0: Eu sou encarpada de rogalnice. Eles não me buscam.
1: Salida del vuelo con destino a la